0: 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Il est 18h.
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2: É isso aí, Samba Esporte Pino mais uma vez trazendo partido alto pra você. Samba de Gabriel Moura, Lulu Aranha e Jovi Jovignano. Homenagem ao meu compadre Zé